0: Elsa Brown, João.
1: Elsa Milan.
0: Então, se acha que está dando.
1: Tempo bom.